Pau. A escalada de tensões na região e a instabilidade em rotas comerciais estratégicas, como o Estreito de Hormuz, perturbam as cadeias de distribuição. Esta situação afeta diretamente o fornecimento de maquinaria, produtos químicos e, sobretudo, o mercado global de fertilizantes, áreas onde os volumes de comércio já registaram quedas significativas. O impacto deste cenário reflete-se no aumento generalizado dos custos de produção, uma vez que a subida dos preços da energia e as dificuldades logísticas encarecem o frete marítimo e os seguros de transporte. Os especialistas alertam que, mesmo com a resiliência temporária dos mercados, a manutenção do conflito sem uma resolução diplomática vai reduzir a produtividade agrícola a longo prazo e inflacionar o preço dos alimentos. Esta crise atinge de forma mais severa os países em desenvolvimento, altamente dependentes de importações, sublinhando que a paz na região é um pré-requisito indispensável para a estabilidade do abastecimento alimentar global. Em maio, os portugueses aplicaram mais de 750 milhões de euros em certificados de aforro, naquele que foi o ritmo de investimento mensal mais alto dos últimos três anos. Esta forte procura fez com que o montante total aplicado neste instrumento atingisse o valor recorde de 42.400 milhões de euros, refletindo uma subida ininterrupta registada há 20 meses. Em contrapartida, os certificados do Tesouro continuam em queda há quase 5 anos, registando uma saída de 220 milhões de euros e recuando para o valor mais baixo em mais de uma década. Esta nova corrida aos certificados de aforro é impulsionada pela subida da taxa de juro, a Euribor a 3 meses, motivada pelo impacto da guerra no Irão nos preços da energia e pela revisão em alta das expectativas de juros do Banco Central Europeu, que levou o rendimento das subscrições a aproximar-se dos 2,2%. Portugal alcançou uma posição de grande destaque internacional ao conquistar o 6º lugar mundial e o 3º lugar a nível europeu no Nearshoring Index 2026, um estudo desenvolvido pela consultora Savills. O índice avaliou 54 países com base em pilares como resiliência, fatores económicos, ambientes de negócios e desempenho em critérios ambientais, sociais e de governança. Esta classificação demonstra a forte capacidade do mercado português em responder às novas exigências das cadeias globais de abastecimento, que procuram diversificar geograficamente a produção e reduzir a dependência de importações. A atratividade do país surge num momento em que a escolha de localizações para operações industriais está altamente complexa devido ao atual cenário macroeconómico e geopolítico. Segundo os especialistas, as empresas estão a transitar de modelos baseados em entregas rápidas para abordagens focadas na segurança e proximidade dos consumidores. Portugal consolida-se assim como um destino de eleição para o investimento em nearshoring, oferecendo um equilíbrio competitivo entre custos salariais atrativos, estabilidade operacional e elevados padrões de sustentabilidade. O mais recente relatório sobre o estado da década digital da Comissão Europeia revela que apenas 15% das empresas portuguesas utilizam inteligência artificial, o que coloca o país substancialmente longe da meta europeia de atingir 75% de adoção até 2030. Embora tenha sido registado um ligeiro aumento de 3 pontos percentuais nos últimos dois anos, o ritmo atual é considerado insuficiente, especialmente entre as pequenas e médias empresas, onde a taxa de utilização está fixada nos 11,5% face à média comunitária de 20%. Para contrariar este cenário e impulsionar a inovação e a competitividade nacional, a Comissão Europeia recomenda que Portugal intensifique os seus esforços e acelere a execução das estratégias planeadas. Como resposta a este desafio, o governo português já delineou a agenda nacional para a inteligência artificial, que prevê um investimento global superior a 400 milhões de euros, a sua maioria proveniente de fundos europeus, destinando 25 milhões de euros especificamente à modernização e adoção desta tecnologia na administração pública. A inteligência artificial poderá ter um impacto severo na classe média, grupo onde os postos de trabalho correm um risco acrescido de serem substituídos por esta tecnologia. Segundo o economista Abhijit Banerjee, Prémio Nobel da Economia em 2019, a inteligência artificial tem o potencial de agravar a desigualdade social ao focar-se na substituição de mão de obra qualificada. Em contrapartida, as populações mais pobres e com rendimentos mais baixos podem vir a beneficiar de melhorias em áreas como a saúde remota, além de estar
estarem salvaguardadas em empregos essencialmente físicos, como na construção, que são muito mais difíceis de automatizar. Face a este cenário de forte disrupção no mercado laboral, o economista defende que os governos vão ter de intervir e encontrar formas de compensar os trabalhadores que venham a perder o emprego. Para financiar essa transição e mitigar os efeitos sociais negativos, Banerjee surge que se pense seriamente na criação de impostos sobre a inteligência artificial, apontando inclusivamente a necessidade de taxar os recursos naturais que são escassos e que esta tecnologia consome em larga escala, como é o caso da água, que é utilizada no arrefecimento dos centros de dados.

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0: Olá, então viva, muito bom dia. Passam agora 16 minutos da 1 da manhã.
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0: Expresso da Madrugada com Artur Matos, olá viva, então muito bom dia. Vamos consigo até às 6, um bocadinho mais tarde hoje. Teve que ser. Outros valores mais altos se levantam, como se costuma dizer. E viemos mais vale tarde do que nunca. Mais vale tarde do que nunca. Mas não me deixem dormir, nada disso. Bom, já sabem então que vamos então consigo até bem próximo das 6 da manhã. O meu nome é Artur Matos e quero que saiba que é um prazer imenso estar na sua companhia. Vamos ver como é que vai estar o tempo. É o tempo então para o dia de hoje. A previsão do Instituto Português do Mar e da Atmosfera para esta segunda-feira, dia 22. Segunda-feira, dia 22 de junho de 2026. Períodos de céu muito nublado, apresentando-se temporariamente muito nublado na faixa costeira ocidental e possibilidade de ocorrência de aguaceiros e trovoada, em especial no interior norte e centro durante a tarde. Vento fraco a moderado no quadrante sul, sendo do quadrante oeste no litoral oeste, e superando também por vezes forte nas terras altas das regiões do centro e do sul. E a garganta hoje não está bem, estas alergias ao pólen não é fácil. Assim, no centro e sul, em especial a partir do final da tarde. Neblina ou nevoeiro na faixa costeira ocidental e ainda pequena descida da temperatura máxima. Na região do Grande Porto, períodos de céu muito nublado, vento fraco a moderado predominando de noroeste e ainda pequena descida da temperatura máxima. Enquanto a região do Grande Porto, períodos de céu muito nublado, vento fraco, da neblina ou nevoeiro até o início da manhã e no final do dia. Ainda, quanto à questão do mar na costa ocidental, vamos ter ondas de noroeste com 1 metro de altura. A temperatura da água do mar vai rondar os 17 e os 19 graus. Na costa sul, ondas inferiores a 1 metro e a temperatura da água do mar ronda os 19 e os 22 graus. Agora vamos ver também como é que vão estar também as máximas previstas então para o dia de hoje, para esta segunda-feira, que são sempre dias muito complicados, e como sempre nas máximas, porque como se estuda a segunda-feira é nada mais nada menos dia de sapateiros. Pois é, é dia de sapateiros, dia de Santa Preguiça e por aí fora. A Guerra da Beira vai estar com 34 graus para esta segunda-feira. Almeida, máxima de 36. Epa! Celulico da Beira, máxima de 35. E Figueira de Castelo Rodrigo, 36. Quanto a Fornos Algodres, a máxima é de 35 graus. E Gouveia, máxima de 33. Quanto à Guarda, máxima é de 31. E a Manteiga, máxima também de 31. Ainda a Meda, com 35 graus de máxima para hoje. E as Penhas Douradas, a máxima é de 27. Quanto a Ceia, máxima para a Ceia de 34. E na Serra da Estrela, a máxima para hoje é de 23. E quanto à cidade de Mandarda, a cidade de Trancoso, 33 graus. E mais lá para o final do dia, também no dia de hoje, embora as temperaturas estejam bastante elevadas, mas no final do dia possam aparecer a previsão de trovoada e também de alguma chuva. Isto são mais para o final do dia. Agora vamos ver como é que vai estar também em Viseu, as máximas para hoje no distrito de Viseu. E vamos começar pelo Carregal do Sal, com 34 graus de máxima. Depois em Castro Daire, a máxima é de 33. E em Sinfães, a máxima é também de 33 graus. Quando o Lameco, a máxima é de 35. E em Mangualtos, a máxima é de 33. E em Moimenta da Beira, a máxima é de 34 graus. Quanto a Mortágua, a máxima é de 33 graus e a Vila de Nelas com 36 graus de máxima. Quanto a Oliveira de Frades, a máxima é de 33 e Penalva do Castelo, a máxima é de 34. Quanto a Santa Combadão, máxima de 33. E depois também em São Pedro do Sul, a máxima é de 35. E aí depois de São Pedro do Sul, vamos até ao Sátão com 34 graus de máxima. E do Sátão passamos por Serrancelho com 33. Quanto a Tondela, a máxima é de 33 graus para o dia de hoje também. E Vila Nova de Paiva, máxima é de 34. Viseu, a cidade de Vilhete, com 32 graus. E também aqui em Viseu, lá mais para o final da tarde, há previsão de trovoada e também de alguma chuva também no final da tarde no distrito de Viseu. Agora vamos até ao distrito de Coimbra e começamos como sempre por Arganil, com 35 graus para hoje em Arganil. Cantanhete, a máxima é de 30. Quanto a Coimbra, a cidade dos estudantes, com 31. Figueira da Foz, de 27. Quanto a Góis, a máxima é de 36. E a Lausanne, com máxima também de 36. A Mira, máxima é de 27. E Oliveira do Hospital, a máxima é de 34. E, por fim, Tábua, a máxima é de 34 graus também. E aqui, não há, mesmo no final da tarde, no distrito de Coimbra, não há previsão de chuva também no distrito de Coimbra. A chuva nem trovoada para já. Não há previsão, mas pode haver, mas não há previsão para isso. Vamos a Lisboa. Lisboa com 31 de máxima e também não há previsão de chuva nem trovoada para Lisboa. A cidade invicta, a cidade do Porto com 28 graus, também sem previsão de chuva. Para hoje no Porto, e o Algarve, Faro, com 27 graus, e também não há previsão de chuva para o Algarve. Pelo menos ainda nesta semana toda, até ao próximo domingo, não há previsão de chuva no Algarve. O Algarve vai estar sem chuvinha, vai, sim senhor. Bom, e agora vamos então continuar e vamos para a música. Na música vamos com quem? Vamos começar com a música do Alentejo, com os Adiafa, a mula da cooperativa. Há de três coisas no telhado. A tava por causa do Zé da Adega. Aí, então vamos lá embora. Vamos lá embora ver esta moda. É.

0: Bolos à diafa com esta bula da cooperativa. E agora, ao tempo não passávamos estas duas músicas. Primeiro é esta, a conversa de um filho a pedir à mãe para perdoar o pai. Agora, se a mãe perdoou o pai ou não. Estou-vos a falar de uma música cantada por Emanuel Moura e Jéssica Cipriano. Ah, vamos lá ver se a mãe perdoa o pai. Depois vamos a ver a resposta. Mas daqui a bocado, ainda ao longo da madrugada, vamos ver se a mãe perdoou o pai ou se não perdoou o pai. Para já, mãe, perdoa o meu pai. Na voz de Emanuel Moura e Jéssica Cipriano.
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2: Pronto. A primeira parte já está. Daqui a pouco já vamos ver a outra parte da história. Isso é mais daqui a pouco. Para já. Emanuel Moura e Jéssica. Jéssica Cipriano. A marcar a presença também nesta nossa emissão de hoje. Para já também para dizer que Cabo Verde fez história, novamente, desta vez. Foi com o Uruguai, empatou duas bolas. Empatou duas bolas e fez história mais uma vez. Ainda não perdeu. Ainda não perdeu e pode assim passar à próxima fase. Ou em primeiro, ou até mesmo em segundo, ou em segundo, ou até mesmo em primeiro. Não sei como é que tudo vai acontecer, porque agora do grupo vai haver um Uruguai-Espanha. Pois é, e a coisa pode se complicar. Vamos lá ver como é que isto tudo vai acabar. Eu já disse que este Mundial vai trazer muitas, muitas surpresas. Ai, vai, vai! E a gente cá está para ver. Mas já vamos à música, vamos ao fado. Fernando Mendes, o Pielas.
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0: 27103-2263. Pelo menos já estão dois acordados. Já não é? Já não é mau, já não é chita. Já não é chita, como se deve dizer.
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0: à segunda-feira.
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0: Vamos ver quem é que está connosco. Olá, bom dia.
2: Olá, bom dia.
0: Bom, já estão três.
2: Mas o Arthur que eu estou a dormir.
0: Já estão três ouvintes acordados. Já não é mal, já não é mal.
2: Às vezes a gente também tem que fazer um bocadinho de pausa para ver se as pessoas madrugam.
0: Mas não, esta hora está. Hoje é segunda-feira, um dia complicado.
2: Para mim tanto é a segunda como é a terça.
0: Bom, mas a segunda-feira é o dia que eu saio pela janela, tenho uma semana a trabalhar à porta.
2: Ora bem, é Dia Mundial da Preguiça também, não é?
0: Também. Então, e está tudo bem disposto, não é assim?
2: Está tudo bem disposto. Ouvir esta boa música e a companhia do Arthur, a gente está sempre bem.
0: Ora bem, e passa o tempo?
2: Pois, claro, acho que sim.
0: E o bom dia vai para quem?
2: Olha, vai para o Arthur, vai para o Valcheirão, em Cabalho, vai para a Irene, que já ligou, e para o senhor Janier, e vai para o Filipe José Carvalho, vai para o Jorge Amaral, vai para os padeiros de Vila Cova do Covelo, para o João Manuel Castelo de Nova, para a pastelaria de Vila Nova de Tazem. Olha, e vai para todos os ouvintes e participantes, que são muitos, sem esquecer de ninguém, que tenham um bom dia.
0: Olha, o meu amigo Lebrecio, obrigado pela sua participação, até amanhã.
2: Obrigado, e até amanhã também pela companhia.
0: Obrigado. 40 minutos para lá das 5 da manhã, 27103-2263. Malta de Vila Nova Tazem está de folga. Já é segunda-feira. Hoje é dia de folga.

0: Olha o que ela está a dizer, é para mim. É para mim que ela está a dizer isto. Ai, obrigado, obrigado. Pior. O rapaz está apaixonado. O rapaz está apaixonado. Vamos lá ver quem é que está connosco. Olá, bom dia. Bom dia.
1: Bom dia.
0: Bom dia. Bom dia de quem?
1: São Manuel, capital de Nova.
0: E está tudo bem disposto?
1: Está tudo a andar.
0: Ah, tá, agora vai andando devagarinho. Fim de semana correu bem?
1: Está a andar. Sim, foi pequenito.
0: Pois, isso é sempre pequenino. É assim, a pessoa que inventou o fim de semana deixou-se enganar com uma pinta. Deixou-se uma amiga, só conseguiu 2 dias. Quem inventou a semana conseguiu 5. É que lhe deu a volta.
1: Não, ele acho que trocou foi o número de dias.
0: O outro também devia assim, devia ser o ano tem 12 meses, devia ser 11 meses de férias e um a trabalhar. E eu respondo logo, até eu a pessoa não metia baixa.
1: Está
0: bem, pois, está bem.
1: E tem que contar com as férias.
0: Ora bem, também as férias. E as férias. E o bom dia vai para quem?
1: Bom dia vai para todos os ouvintes e participantes, para a Dona Nanda, para a Dona Irene, para o Sr. José Carlos Marques Quintela da Gerara, para todos que andam a trabalhar, os distribuidores de pão e os de recolha de resíduos, e para toda a minha família, para a tua família e para todos os sportinguistas.
0: Pronto. Olha, um bom dia também para si, obrigado também pela sua participação, até amanhã.
1: Ah, obrigado,
0: até amanhã. E o 271-032-263 ainda está disponível. Ainda está a

Temos mais um minuto, é isso mesmo, 44. Passam então das 5 da manhã. Depois é as despedidas. E até amanhã, como diz o outro. E amanhã há mais. É só tudo. A partir da 1. A partir da 1 e até às 6. É o seu Expresso da Madrugada.

0: Já sabem então que este é o seu Expresso da Madrugada e eu já volto para as despedidas. Vamos então para a música. Vamos a esta, depois desta vamos para as despedidas. Quanto bons dias, amanhã há mais. Agora com este O Pito Dela para ouvir já a seguir.
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mas só se fizeres do mesmo jeito. Agora passam 40 minutos depois das 5, vamos às despedidas. Hoje despedimos então por hoje. Amanhã estamos por cá a partir da 1 da manhã para a emissão de terça-feira do Expresso da Madrugada. No entanto, mais logo a partir das 7 estou por cá com música e informação. É isso mesmo? E a partir do dia 15 do mês que vem, então aí já começa então o prolongamento à segunda e também a divisão desportiva, o desporto também aqui na sua rádio. A partir do dia 15 de julho, é isso mesmo. Para todos, bom dia e, quanto a mim, até mais logo às 7, quanto ao Expresso. Até amanhã, à 1. Bom dia. Tiro liro liro para fechar também esta nossa emissão de hoje. Tchau, tchau, bom dia, até amanhã.

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7: 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São 6 horas.
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0: todos, que Deus abençoe a sua vida poderosamente. Você é uma pessoa que tem metas, mas as metas não têm sido alcançadas. Você luta é como se desse murro no vento, não tem resultado e não tem resposta. Você diz: Alexandre, eu estou cansado, eu não aceito mais essa situação. Você diz assim: corro também eu, sem meta. Assim luto, não como desferindo golpe no ar. Talvez sua vida está assim: você corre, não alcança nada. Você luta é como desferindo golpes no ar. Você não consegue vencer. Então, nessa segunda-feira, hoje, nós estaremos determinando que essas metas venham ser alcançadas. Você que talvez perdeu até a vontade, perspectiva. Você até diz: Alexandre, nem metas mais eu tenho, porque eu já tenho várias frustrações, já tentei lutar e não consegui vencer os problemas e não consegui. Olha, nós podemos te ajudar. Segunda-feira é dia de palestra aqui no Universal e é isso que vai acontecer hoje. Você vai receber uma direção para que você possa vencer esse problema o qual você está a enfrentar. Você que está vivendo um momento difícil, passando por um momento de luta, mas você quer sair dessa situação, então agora mesmo você pode nos contactar. 218-368-008. 218-368-008. Nós vamos acompanhar essa canção bonita, essa canção de fé. Daqui a pouco eu volto com resultados de pessoas que estão vivendo uma vida difícil.
1: Com 21 anos, eu já tinha uma dívida de 280 mil. Eu fui ameaçado de morte ao ponto de eu ter que sair fugido do meu país. Se não fosse a fé, hoje eu poderia não estar vivo. Eu tive uma infância, eu não digo ruim, né? Mas eu tive uma infância de muito trabalho. É onde, com 9 para 10 anos, quando eu já me recordo, eu comecei a trabalhar. Eu ia para a escola, mas na verdade eu não queria estudar, eu queria brincar, porque como eu não brincava em casa, eu queria brincar na escola, então eu não dava muita atenção na escola. Foi aí que de 13 para 14 anos que eu parei de estudar e comecei a roubar o dinheiro que entrava nos negócios da família da minha mãe para poder, por benefício próprio, para gastar com prostituição. Fazendo isso, a minha mãe descobriu, foi aonde o meu primeiro fundo de poço, que foi aonde eu saí da casa da minha mãe com 15 anos. Eu fui morar para casa do meu pai. E foi ali na casa do meu pai que eu comecei a me aprofundar mais ainda, porque como eu não tinha, na minha mãe eu não tinha tanta liberdade, no, na casa do meu pai eu acabei livre, leve, solto. Então foi onde eu conheci mais a prostituição, desde conhecer drogas. Eu já cheguei a experimentar 2, 3 vezes drogas, mas com medo, né? Minha mãe era muito rígida, graças a Deus. Então eu acabei ficando com medo, acabei não entrando tanto no mundo das drogas, mas cheguei a experimentar drogas, cheguei a gastar, na época, com 15, 16 anos, R$1.000, na época era muito dinheiro por dia, de gastar R$2.000 no final de semana, isso com essa idade. E foi para 16, para 17 anos, onde eu estava, ou eu mudava, né, ou eu mudava, eu estava indo cada vez mais para o fundo do poço, porque já não estava mais trabalhando com minha mãe, trabalhava para ganhar muito pouco e aquilo já não me satisfazia mais, porque eu não tinha condições de manter o padrão que eu tinha. No entanto, eu casei, constituí a minha família, meu casamento, logo em seguida montei a minha empresa própria, mas alguns negócios que eu fazia, ele não era lícito conforme a lei, né? Eu cometi alguns delitos que é onde, na minha cabeça, eu não estava errado. E eu não tinha essa maturidade que eu tenho hoje, ou a maturidade na época eu não tinha tanta sabedoria. Então, na minha cabeça, eu estava certo. Foi aí que, de 1 ano e meio, 2 anos de casado, eu fui totalmente à falência com uma dívida aí de 280 a 300 mil. Devido toda essa situação, eu não tinha o que fazer, para onde recorrer. e um colega meu falou para mim que eu tava com o passaporte já pronto, ó, vai para Inglaterra que lá você vai conseguir, eu tento arrumar um serviço para você. Eu falei, tá bom. Isso numa quarta, na outra semana eu já estava dentro do avião, estava indo, não conhecia nada, não conhecia ninguém e fui parar em Londres. Cheguei na Inglaterra, não sabia exatamente como funcionava, não sabia sistema, não tinha noção do que ia fazer. Eu simplesmente fui para dentro de um quarto, que era a minha casa, e dali eu comecei a tentar procurar trabalho, que não conseguia, porque devido à língua, devido à documentação, devido a muitas situações que o país queria, né, exige, Eu comecei a vender coisas na rua, eu comecei a vender salgado, a fazer o pouco que tinha, tinha pouco dinheiro. Eu passei por muita dificuldade, desde passar fome, mas não ter um euro para comprar um McDonald's. Ao ponto de eu ser despejado da casa por fato de não ter condições para poder pagar. Sem internet, sem nada, mas consegui achar a igreja lá. Eu fui recebido pelos pastores, pelos obreiros, de que não foge da minha cabeça, assim, de ir ao ponto de eles me dar roupa, ao ponto de eles me dar comida. Eles me apoiaram de uma maneira que, se não fosse tanto a fé espiritual quanto a fé física, a situação fisicamente, eu não sei o que eu faria. Então, as coisas começaram a mudar quando a minha cabeça começou a mudar, de que eu tinha que me moldar, principalmente espiritualmente falando, não ter tanta ansiedade de querer ganhar dinheiro, de querer fazer as coisas, burlar muitas das vezes as situações da lei, dos negócios. E foi aonde eu parei, refleti, eu disse, não, eu tenho que mudar, porque se eu não mudar, eu vou acabar fazendo tudo aquilo que eu cometi no Brasil. Consegui um trabalho, mesmo as pessoas, mesmo não tendo documento na época, eu consegui um trabalho que eu consegui semanalmente, trabalhar legalmente com esse pessoal, sem fazer nenhum tipo de documentação falsa, documentação que muitas pessoas às vezes utilizam. E a minha esposa também conseguiu um trabalho para minha esposa. E as coisas foram melhorando, foram supostamente... Né, para quem estava 3 meses com muita dificuldade a ser despejado, as coisas já começaram a melhorar. Então foi aí que eu usei a minha fé. Depois de 6 a 7 meses, eu juntei cerca de 1.200 euros e foi aonde eu comprei os meus primeiros 15 telemóveis para poder começar o meu próprio negócio na Inglaterra. Foi difícil, foi muito difícil por causa da língua, né? Mas eu não podia ver um português, eu não podia ver um brasileiro, que eu botei mochila nas costas e ia de casa em casa, oficinas, mercados, onde tinha comunidade brasileira, eu estava lá para oferecer o meu produto e tentar fazer os meus negócios. E foi aí que começou a empresa chamada Netmore. Então eu abri a minha primeira loja na Inglaterra e daí seguinte eu vim a Portugal, foi onde eu comecei, depois de 1 ano e meio de trabalho na Inglaterra, eu comecei o trabalho cá em Portugal. E logo em seguida eu paguei todas as minhas contas, todas as minhas dívidas e foi aí que a mentalidade de sempre crescer e foi onde eu abri a minha terceira loja na Bélgica e depois da Bélgica Minha quarto negócio na França. Depois fui ao Brasil, abri uma loja também. E de lá para cá as coisas foram acontecendo. Eu adquiri um apartamento na França. Eu tenho hoje 5 lojas. Hoje, graças a Deus, viajo para qualquer parte do mundo. Tenho uma boa casa, tenho um bom carro, tenho um bom casamento. E não me falta nada. Para quem chegou endividado e ter hoje, está nesses 5 países e aonde eu tinha uma dívida imensa que eu não sabia onde recorrer, que foi mesmo usando mesmo totalmente a fé. Porque para quem começou com 1.000 e hoje fatura mais de 2 milhões, é somente a fé para que eu possa ter condições de tudo isso.
2: A dona Maria Peixoto também não tinha paz, né, dona Maria Peixoto?
3: Não, pastor. Eram muitos problemas. E não tinha paz. Eu era uma pessoa extremamente nervosa. Muitos problemas dentro de casa. Que o meu marido era esquizofrénico. E os problemas eram muitos. Eu tinha 3 filhos pequenos. E eram muitos. Era uma pessoa extremamente nervosa.
2: Ele era agressivo?
3: Ele não me batia. Era agressivo em palavras, em atitudes, comigo, com os meus filhos não. Com os meus filhos sempre os tratou bem, mas era comigo. E depois conhecia a igreja através de uma revista. E comecei a ouvir os testemunhos na rádio e no meio de tanto sofrimento um dia decidi vir à igreja. E vim. E a partir dessa altura as coisas começaram a ser diferentes. Começaram a ser diferentes até o dia em que o meu marido teve um acidente na IC19 e morreu. Aí complicou novamente, não é? 3 filhos, uma casa para pagar, complicou novamente, mas sempre querendo, acreditando que eu ia dar a volta por cima, confiante. E graças a Deus isso aconteceu. Dei a volta por cima, criei os meus filhos, paguei a minha casa. Os meus filhos são pessoas honestas, pessoas trabalhadoras. 3 filhos maravilhosos. Tenho uma filha e tenho 2 filhos gêmeos, com 40 anos. Foram pessoas que nunca se meteram na droga, nunca se meteram com más companhias, não fumam, não bebem. São pessoas de caráter. E tudo isso me deixa feliz, porque consegui e hoje está aí o resultado da minha fé. É uma fé de muitos anos, mas eu fui para a frente, graças a Deus.
2: Quer dizer, Deus tem fortalecido a senhora, guardou seus filhos, libertou a senhora da aflição, da angústia, da tristeza.
3: De tristeza, da angústia. Hoje sou uma pessoa completamente diferente. Hoje sou uma pessoa feliz com os meus filhos, com as minhas netas, com o meu neto. Somos uma família feliz e abençoada.
2: A paz é uma riqueza, né, dona Maria?
3: Muito grande, pastor, muito grande. A paz é uma das coisas mais edificantes, maravilhosas que a gente pode ter dentro de nós.

0: Muito bem, nós voltamos com todos e acompanhamos aí os relatos. E a senhora Fátima Peixoto começou a ter problemas financeiros no seu negócio, tinha muitas despesas e o dinheiro não chegava para nada. Passou a ter problemas no casamento, onde havia brigas, agressão verbal e física. Uma amiga convidou para a Via Universal, passou a agir de forma diferente. O casamento foi restaurado, a família, e hoje ela tem uma vida financeira estável, restaurou os seus projetos. E é isso que tem que acontecer consigo. Você que precisa ser restituído. O texto sagrado diz: restituvos-eis o ano que comeu o gafanhoto, o lacusto, o pulgão, a lagarta, o meu grande exército que enviei contra vós. O nosso Deus, ele pode restituir tudo que você perdeu. Talvez você perdeu a empresa, perdeu para uma sociedade errada que você fez. Você começou um negócio e não deu certo. Você diz: eu perdi o emprego, eu perdi dinheiro. Você só tem perdido. E você diz: Alexandre, eu não aceito mais perder. Perder, eu preciso vencer. Então chegou a hora de você vencer. Claro, você tem que tomar uma atitude, chegar até a Universal. Hoje, segunda-feira, nós vamos dar para você uma direção. Você que não tem alcançado metas, seus alvos, parece que você não consegue alcançar nada na vida. Você luta e não vai para frente, não é? Você é uma pessoa esforçada, dedicada no que faz, mas parece que nada dá certo para você. Você parece que onde eu ponho a mão dá errado, onde eu ponho a mão estraga, onde põe a mão as coisas não andam. Então nós podemos te ajudar. Nessa segunda-feira, hoje, você vai receber essa força que vem de Deus, essa força que vem da fé. A palavra de Deus fala sobre uma mulher chamada Joquebede. Ela teve um filho e nessa época Faraó, novo faraó, intimidado e com medo do povo hebreu, ele diz: vamos matar todas as crianças. Vem um decreto para que o povo não crescesse mais. Talvez um dia você já conquistou, você já avançou, mas você sabe que há pessoas que quando começam a ver o crescimento da outra, invejam, não querem, é a concorrência, é dentro do trabalho. Isso acontece na vida. E o que você não pode é se entregar, é pedir direção. Você precisa de uma estratégia. E é isso que nós vamos buscar nessa segunda-feira, uma direção, uma estratégia de como vencer, de como sair dessa situação. Você que precisa superar os seus problemas, chegou a hora de você se levantar. Nós vamos acompanhar vários relatos e o testemunho de pessoas que estão vencendo por meio da fé, que buscaram a direção, tiveram essa direção e hoje estão avançando.
1: Nós temos aqui o senhor Luiz, passou por uma situação econômica difícil, com dívidas, né, senhor Luiz?
2: Sim.
1: É uma coisa muito difícil, né?
2: Seu bispo, é uma situação que nos leva a pensar, se calhar mais vale por ter uma vida, terminar, e depois quando nós temos dependentes, na altura já tinha um mais velho, um meu filho mais velho, e com escassez de recursos para dar-lhe de comer, tudo se torna muito difícil e até de compreender, mas é um facto. Aliás, eu não conseguia sequer ter um trabalho na minha área de formação. Eu recordo-me que estar a trabalhar num setor que não tinha nada a ver com a minha formação e com um ordenado muito escasso, com um valor muito baixo, já com casa a pagar mensalmente, sem capacidade de poder arcar com as despesas no dia-a-dia. Que eu tirei, foi vários anos de formação, que os meus pais também investiram em mim, e que depois eu cheguei ao mundo, ao mercado de trabalho, e não havia, não optei por ir para o estrangeiro, mas senti muita dificuldade no, também, depois, porque consequentemente por falta de visão, de ambição, de tudo conjugado, depois foram-se acumulando dívidas atrás de dívidas, chegando a ultrapassar, na altura, na minha estimativa, ultrapassava os 60 mil euros, porque depois a gente chega a um ponto que num mês paga umas para num mês a seguir pagar outras despesas, porque se formos a correr a todas, não dava. E lembro-me de situações de, por exemplo, chegar ao supermercado e comprar o essencial para o meu filho. E a minha esposa, aquilo que sobrasse ou que pudéssemos comer, comíamos. Ou às vezes recorrer para ir almoçar à casa dos meus pais ou a jantar, porque nem sempre havia disponibilidade de refeições, desde que não faltasse pelo menos ao miúdo. Eu houve momentos, nunca pus, tentei pôr termo à vida, mas houve momentos que esse pensamento passou pela cabeça, porque não tenho condições para sustentar a minha família. A minha mulher também, na altura, também passou por vários momentos que não tinha trabalho, e então era uma vida desgraçada. Eu recordo-me, a gente só de renda de casa, se calhar, pagávamos à volta dos 600 e o ordenado andava ali a rondar os 700. Pouco ou nada sobrava. Lembro também, por exemplo, andarmos a catar as moedas na bolsa para comprar uma água. Eu lembro perfeitamente de estar na rua, minha esposa dizer, pá, queria uma garrafa de água, e a gente andar a catar as moedas para ver se chegava a 15 cêntimos, 10 cêntimos, uma garrafa de água na altura.
3: A sua vida hoje, Sr. Luís, é outra.
2: Não tem nada a ver.
3: Não tem nada a ver com o que era.
2: Nada. Deus transformou. Deus mudou uma coisa. Eu entrei na igreja com cheio de dívidas. Não é que as coisas se resolvam assim de um momento para o outro.
3: De um dia para o outro.
2: Não. Com os ensinamentos que a gente vai aprendendo e fazendo cumprir o que está previsto na palavra, Deus vai ensinando. Nós vamos ganhando aquela sabedoria para ultrapassar as situações. E as coisas foram subindo, paredes. Eu tenho o ditado de dizer, parede sobe tijolo a tijolo. E é um facto. Uma coisa aqui, outra acolá, e as coisas foram-se conquistando. Hoje em dia, na minha vida financeira, é uma amplitude de uma fase inicial completamente diferente. Hoje em dia, graças a Deus, temos uma situação estável, montámos empresa, temos uma empresa que ela é gerida pela minha esposa, há 5 anos que temos essa empresa, com bastantes lucros, em plenitude, a trabalhar muito bem.
3: De engenharia?
2: Não, na área da contabilidade, na área de formação da minha esposa.
3: Certo.
2: Eu consegui um trabalho na minha área de formação, faz agora 15 dias recebi um convite para ser parte da administração de uma empresa que está interligada com a Câmara Municipal de Lisboa. Por isso Deus transformou. Hoje em dia eu não tenho problemas em querer almoçar num lado, as minhas férias são feitas quase sempre no estrangeiro, eu viajo para onde quero, ainda agora há pouco tempo estivemos no Brasil, Disneyland, vamos para onde tivemos que ir, não, graças a Deus a minha vida não tem nada a ver. Mas claro, é preciso a gente obedecer à palavra, estarmos em comunhão permanente com Deus e termos o Espírito Santo, porque Ele é que nos sabe guiar e tomar as decisões corretas e acertadas.
3: Ele senão, guia, Ele dá a direção correta, né?
2: Coisa que não vi lá atrás.
3: Quer dizer, hoje a sua família, a sua esposa, né, e um filho...
2: Temos dois filhos.
3: Quer dizer, uma riqueza que Deus lhe deu, né? Que é a sua família, né? A primeira coisa é Ele, a presença dEle, do Espírito
2: Santo.
3: Sem
2: dúvida.
3: Segunda coisa, Deus lhe deu a sua família. Que isso aí é maravilhoso, né? Se eu poder, por exemplo, período de férias, se eu poder ir com seus filhos, sua esposa, para um lugar, viajar, não tem dinheiro que pague isso, né?
2: Não tem, é maravilhoso. Eu, graças a Deus, nós temos uma família muito abençoada, há paz, há tranquilidade, há fidelidade, amizade, e financeiramente também, não nos falta nada.

Muito bem, nós acompanhamos esse relato. Sou Luiz Nunes, passou por muita dificuldade financeira. Era engenheiro, mas não conseguia trabalhar na sua área de formação. Tinha um salário escasso, acumulou dívida de 60 mil e não tinha condição para colocar essencial dentro de casa. Chegou ao ponto de pensar em terminar com a vida. Mas ao chegar à Universal, ele aprendeu a usar a fé e hoje tem uma vida transformada. Recebeu o Espírito Santo e tem uma vida financeira próspera e uma família feliz e realizada. É isso que tem que acontecer com você. Assim como o seu Luiz venceu, você também pode vencer. Não importa o problema que você está passando, a luta que você está enfrentando, você pode sair desse estado. Chegou a hora de você vencer, minha amiga, meu amigo. Chegou a hora de você vencer. Você que está aí cansado, cansada de tanto sofrer, de tanto fracasso. Você que não quer mais ver as portas fechadas, os caminhos fechados. Então se levante, toma uma atitude. Você vai chegar na Universal e nós vamos te ajudar a se erguer, a se levantar. Toma uma atitude. Você quer a nossa ajuda? Você pode nos contactar. 218-368-008. Ou hoje você vai estar conosco, participando dessa palestra. 8 da manhã, às 10, às 15, especialmente às 20 horas. Nós vamos passar pelas portas e determinar que as portas que estão fechadas sejam abertas, tá bem? Chegamos ao fim da nossa participação. Que Deus abençoe. Forte abraço e até lá.

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1: Olá, muito bom dia! Que Deus abençoe a vida de todos os que estão a nos acompanhar através dessa programação. Uma ótima segunda-feira, uma ótima semana. Eu sou o pastor Joaquim Nunes, aqui da Universal de Oliveira do Hospital. Estaremos juntos aqui nessa programação a levar até você uma palavra de ânimo, de fé, de esperança. E nós estamos aqui para dizer que sim, os seus planos, os seus sonhos podem se realizar. As metas que você tem na sua vida, elas podem ser alcançadas. E olha, hoje, segunda-feira, é o dia de começarmos a semana em busca das novas metas, novas expectativas, novos sonhos, coisas novas para a sua vida. E hoje, segunda-feira, na Universal, é o dia da prosperidade com Deus. Uma reunião voltada para aquelas pessoas que não aceitam ter uma vida pequena, mirrada, ter uma vida de fracasso, de derrota, e por isso buscam através da fé uma mudança, uma transformação na sua vida. E o nosso Deus, o Deus da Bíblia, o Deus Criador dos céus e da terra, o Deus Todo-Poderoso, ele é capaz de dar, escrever uma nova história na sua vida. Por isso que nós estamos aqui desde já a convidar você a estar conosco nessa reunião de segunda-feira, principalmente você que tem metas, objetivos, sonhos, que pela sua força humana, pelo seu trabalho, pelo seu esforço, você sabe que é praticamente impossível alcançar essas metas e esse objetivo, mas a Bíblia está escrito nela que tudo é possível àquele que crê. Então, aquilo que tem sido impossível você alcançar, as suas metas, os seus sonhos, os projetos, nós estamos já praticamente na metade do ano e talvez você não chegou onde você queria. Faltam praticamente 6 meses para terminar o ano e você não sabe o que fazer porque nesses primeiros 6 meses não teve resultado, você não alcançou aquilo que você queria, mas esteja conosco hoje, na nossa Universal, nessa reunião. Venha buscar uma direção, venha buscar força, venha buscar uma palavra que vai te fortalecer, que vai te levantar e pode ter certeza que vai levar você a alcançar os seus sonhos, os seus objetivos. Eu estarei aqui hoje na nossa Universal de Oliveira do Hospital às 10 da manhã, às 3 horas da tarde e também às 7h30 da noite na Rua do Colégio, número 14, em Oliveira do Hospital. E também nós temos a reunião da prosperidade com Deus em todas as Universal. Então você pode buscar uma igreja universal mais perto de si e nós temos a linha de atendimento SOS 24 horas da Universal, que você pode também ligar e buscar saber qual a Universal mais perto de si. Anote então o número aí agora, 218-368-008, 218-368-008. Você pode ligar agora para a nossa linha de atendimento 24 horas, saber aonde fica a Universal mais perto de si, os horários das reuniões, como que você pode participar dessa reunião, tirar alguma dúvida, pedir uma oração, 218-368-008. Mas meu amigo, minha amiga, o que você não pode é ver o tempo passar, os sonhos, projetos, aquilo que você deseja não acontecer na sua vida. Nós vamos agora colocar um testemunho, o testemunho da Dona Maria Abreu. Quando a Dona Maria Abreu chegou na igreja, ela não chegou apenas com problemas financeiros, ela chegou com insônia, nervosismo, audição de voz, problemas na família e também problemas na vida financeira. Mas um dia ela recebeu um convite de uma amiga e ela aceitou esse convite e a vida dela mudou. Bendita hora que a Dona Maria Abreu entrou pelas portas da Universal. A vida dela mudou. E assim como a vida dessa senhora mudou, a sua vida também pode mudar. Então ouça esse testemunho agora e daqui a pouco nós estaremos de volta.
2: Eu era muito doente das costas, não podia trabalhar, né? Tinha que tomar comprimidos para dormir, não conseguia dormir, era muito nervosa, muito revoltada. Eu não conseguia nem andar, porque as minhas pernas não ajudavam para eu caminhar. Ouvia vozes, eu via vultos, às vezes até pensava que alguém que me estava a seguir, eu olhava e não via ninguém. E de noite, então, de noite era horrível, porque além de eu não conseguir dormir, eu ainda tinha esses maus pensamentos. Eu fui crescendo, os mesmos problemas, não é? Depois eu casei muito nova, tive o meu filho, e depois, eu passado pouco tempo, eu emigrei, mas quando eu emigrei, cheguei lá e as coisas continuavam da mesma maneira. Eu arranjei trabalho, não conseguia trabalhar. Eu passava dias inteiros deitada e deitada no chão, porque não era na cama. O meu marido tinha que fazer a vida toda de casa. Foi em 85, fomos para os Estados Unidos. Ele tinha um problema que, com muitas dores de cabeça, ele se tivesse sentado, ele tinha que se levantar, porque dizia que eram muitas afrontas que lhe vinham da cara à cabeça. Sofria muito, andava sempre caminho dos médicos, sempre em médicos. Mas depois do meu marido começar com aqueles problemas, eu fui a Bruxos, visitei muitos, cartas, e tudo o que eu podia ir, eu ia, que era para encontrar a solução. Mas nada disso resolveu. Depois cresceram os filhos e era muita revolta entre o pai e os filhos. Quando o pai estava, os filhos não queriam estar. Quando estavam os filhos, o pai não estava. E foi indo assim. Vida financeira, a mesma coisa. Também não conseguíamos vencer nada, não conseguíamos ter nada. Os problemas cada vez surgiam mais. Muitas vezes até eu vinha na estrada com o carro,

0: Levam-se do braço com Luís Trigacheiro, tema muito bonito, chama-se Verão.
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0: 9 horas e 41 minutos.

Ora, hoje, dia 22 de junho, o que é que temos por cá? Ora, dia da floresta tropical, dia dos anéis de cebola, dia do eclair de chocolate, dia das pessoas que andam sempre com o carro na reserva. Aquelas pessoas, quando passam por uma bomba, dizem sempre assim: ah, ainda tem, já está meio. Também, dia de ser gentil. Também é dia de ser gentil. Convém ser todos os dias, não é? Também é dia de beijar. E quanto ao nome do dia, é dia da Paula. Ora, que dia bonito para ser o dia da Paula. Isto nem a propósito. Ora bem, o que é que eu tenho aqui sobre a Paula? A Paula é a organização em pessoa. Paula muito organizada, sempre. Lá em casa, sempre tudo organizadíssimo. Atenção, chego ao cúmulo de ter tudo por ordem alfabética. Hã? É assim a Paula. A Paula adora cozinhar e adora ir fazer compras ao supermercado. A Paula anda sempre sem bateria no telemóvel. Sempre. Mas a Paula, quando o telefone, ou melhor, o despertador, desperta a primeira vez, o que é que a Paula faz? Para o despertador. E deixa-o voltar a tocar a segunda, a terceira e por aí adiante. A Paula chega quase sempre atrasada ao trabalho, 5, 10 minutos. Sério. As pessoas não têm a responsabilidade. Ora, porque é dia de beijar. E é dia da Paula. Vamos aqui fazer um pleno. Paula Fernandes e o tema Beijo Bom. Parece-lhe bem? É o que temos para celebrar esta manhã. Temos para comer é claro que de chocolate.

0: Ora, está, hoje é dia da Paula. Passou por cá a Paula Fernandes com este beijo bom. Ora bem, é dia das pessoas que andam sempre com o carro na reserva, também. Também é dia, atenção, de ser gentil. E vamos dar os parabéns, quem está de parabéns?
1: E hoje, os parabéns vão para...
0: Cindy Lauper está hoje de parabéns. E também a Diana Chaves está de parabéns. Parabéns também para si, que é ouvinte da Antena Livre e faz o favor de nos ouvir. Muitos parabéns, muitas felicidades então para quem está hoje de aniversário, neste 22 de junho.

0: Muitos parabéns e muitas felicidades então para quem está hoje de parabéns. Sejam felizes.
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0: Ora, vamos lá votar numa delas. Luís Trigaceiro e 4 e meia, quem te vê? Ou então Ibiza, de Jorge Guerreiro.
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0: Uma das duas, toca depois das 10, 933454994.
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0: E a mais votada arranca com a segunda hora. 933454994. Jorge Guerreiro ou Luís Trigaceiro? É só votar.
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0: 9 horas 48 minutos. Vamos a ligar agora. 232-60-10-1. 232-60-10-1.
5: Saudações matinais.

0: 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Pode ligar.
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0: 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É dia de ser gentil. E é dia do Elclerc do chocolate. Ora, também é dia das pessoas que andam sempre com o carro na reserva. E também é dia da Paula. Nem a propósito. Nem a propósito. Acabei de a ver há horas. Paula Rodrigues, bom dia.
4: Olá, bom dia, Paulinho.
0: Está tudo bem?
4: Tudo ótimo.
0: Ouvi dizer que ontem ando no ginásio.
4: Ontem, esta noite andei.
0: Andou no ginásio, Paula, atenção.
4: Desde as 10h30 da manhã, quase até às 3 da manhã. Paulinho, foi duro.
0: Tudo foi bom.
4: Muito bom. Muito
0: sempre bom.
4: Bom,
0: sempre bom.
4: Muito
0: olha,
4: bom.
0: Desde já, muito obrigado pela surpresa.
4: De nada.
0: Gostei de vos ver. Noite quentinha, noite fantástica, bem popular.
4: Foi, não foi? Foi uma noite formidável.
0: Maravilha. Desde já, muito obrigado à Comissão de Festas de Folgosa da Madalena. Foram impecáveis. E também ao restaurante O Favo, onde fomos jantar, e muito bem recebidos. Ora, menina, então,
4: lá,
0: hoje é o teu dia, não sei se sabes.
4: É, mas olha que há coisas que disseste que é mentira.
0: Oh, Paula, eu que sei. Paula,
4: eu sempre tenho que ser ao trabalho.
0: Paula,
4: eu entro às 7 às 6h30, já lá estou.
0: Menina, eu a que sei. Eu a que sei.
4: Ah, sabes, só diz
0: portanto,
4: mentira.
0: Ora bem, Paula, chega sempre atrasada.
4: Não.
0: Paula anda sempre com o carro na reserva.
4: Sim, assim.
0: Não mintas para mim, Paula, que tu até ficaste no baile até às 3 da manhã porque o carro sem gasolina.
4: É verdade, é verdade que agora tenho aproveitado a minha irmã e o meu cunhado que é para meterem eles a gasolina.
0: Isto, exatamente. Esta é a mulher só para poupar. Mas, e a Paula adora cozinhar, certo?
4: De vez em quando. Eu para mim cozinho.
0: Claro que sim. Claro. E se não cozinhares, não comes. Na verdade.
4: É lógico.
0: Ai, meu Deus.
4: Como é que o faz para mim? Ninguém.
0: E a Paula, daquelas pessoas que escuta o despertador a despertar e sempre fica a dormir. Sim.
4: É isso mesmo. E depois, quando dou conta, já está na hora de ir para o trabalho.
0: Tu não sei disso tudo, eu. Eu sei isso e muito mais.
4: Não, desperta a primeira, desperta a segunda, desperta a terceira, depois é que me vamos.
0: E depois, 10 minutos atrasada. É sempre a mesma coisa. Ora, vá para quem? Bom dia.
4: Olha, antes de mais nada, vai para o meu Paulinho, vai para o Brinco Baile, para o conjunto Brinco Baile. Adorei o espetáculo de ontem, foi muito bonito, mesmo muito bonito. Já agora vai para a Folgosa de Madalena, para aquela malta onde fomos bem recebidos. Eu falo por mim. É um grande beijinho para eles todos, para quem nos estiver a ouvir. E vai para toda a malta que nos esteja a ouvir neste momento. Um grande beijinho para eles todos. Já agora vai para o meu cunhado e para a minha irmã.
0: Pronto. E olha, já agora achaste o sapatinho?
4: Achei, sapatinho da Cinderela.
0: Ah, muito bem. Beijinho, Paula. Até logo, obrigadíssimo. Obrigado. Paula Rodrigues de Oliveira, do hospital, que perdeu os sapatos ontem. Oh, Carlos, bom dia.
5: Bom dia.
0: Está tudo bem aí por Londres?
5: Está. Carlosinho.
0: Claro. O Carlos é um homem gentil, certo?
5: Sou.
0: O Carlos anda sempre com o carro na reserva, sempre.
5: Para quem diz que sou, não é?
0: Também. Ora bem. E se cada um pensa o que quiser.
5: Claro.
0: E o Carlos é uma pessoa gentil?
5: Eu penso que sim.
0: Muito bem. Vai para quem? Bom dia, Carlos.
5: Olha, hoje vai ser especial para um grande homenzito que já tem mais de um ano no dia de hoje.
0: É saber?
5: Para mim.
0: Estás de parabéns hoje, Carlos.
5: Bem, estás de parabéns hoje.
0: Tu traz a

0: Ora, muitos parabéns e um grande abraço. Ora, e tenhas um dia feliz.
1: Obrigado.
0: Pronto, e já agora, também, pode chegar atrasado um bocadinho ao trabalho.
1: Oh, já comecei ainda não eram 7 horas.
0: Assim ficas empatado com a Paula.
1: Assim vim mais cedo e vou mais cedo, por causa do calor.
0: Acredita, esta malta a sério. Fartas de roubar horas ao patrão.
1: Mas não vai chegar a 38.
0: E aqui vai chegar na região 33.
1: Ainda estou mais à frente
0: do que tu. Cada um tem. Não, tem calma, Castelo Branco tem uma máxima de 37.
1: Sim, mas isso já não é toda a zona.
0: Está bem, mas é a zona da cobertura. Aliás, a rádio chega a todo lado. Através da internet.
1: Pode haver zonas de chegar a 40.
0: Exatamente. Aliás, e uma zona é sempre uma boa zona. Adeus.
1: É sempre uma boa zona.
0: Abraço.
1: Ok, tchau, abraço.
0: Obrigado, Carlos, e parabéns. O Carlos Alberto Gonçalves está hoje de aniversário. Bom dia.
2: Bom dia, Paulito.
0: Oh, Celita, está tudo bem?
2: Está tudo bem, graças a Deus.
0: Ouvir a antena livre.
2: É um bocadito bem, um bocadito mal, tem alturas.
0: Ah, mas agora é mesmo da propagação.
2: É do calor.
0: Eu adoro o calor.
2: Até para a praia.
0: Vai para quem, bom dia?
2: Olha, vai para ti. Vai para o outro que vem aqui atrás de mim de guarda-costas. Estás a ver o filme ou não?
0: Claro, ele tem que guardar. É mercadoria.
2: Vai para toda a tua família. Um beijo muito grande para a Elcita, para o Carlitos, para o Luís, para o patrão. Para todos, sem exceção de ninguém, Paulito. Bom trabalho e tudo bom.
0: E a Célia é daquelas pessoas que anda sempre com o carro na reserva, verdade?
2: Nem por isso.
0: E porquê? Porque anda de noite.
2: E é isso, está ali a fiscalização atrás, está sempre a puxar umas orelhas, qualquer dia fico sem ela.
0: E também é uma verdade. Ó, oh, Silvio, bom dia.
3: No táxi, eu permito.
0: Quer dizer, ele vai noutro carro.
3: Ele vai noutro carro, estou a dizer que ele está de guarda-costas.
0: Olha, era bem feito aquele no carro dele, falhasse bem errado. Era bem feita que no carro dele apanhasse bem rápido.
3: Ele está a rir, alguma coisa é.
0: Atenção, se ele vai num carro que eu cá sei, apanha de certeza.
3: Absoluta.
0: Porque o rádio é diferente.
3: É.
0: E mais. E a antena é outra. Também faltava mestre.
3: Mas faltou aí eu então.
0: Beijinho, Célia, até logo.
3: Tchau, Paulinho, tchau, beijinho.
0: Adeus, tchau. Obrigado. Aí está. O casal maravilha. Ela vai à frente e o Silvio vai atrás. Bom dia.
4: Bom dia.
0: Está tudo bem para isso, José Manuel?
4: Está tudo.
0: Anda por onde a esta hora?
4: Cubos, Mangualde.
0: Aliás, tu praticamente passas à mesma hora em todo o sítio, certo?
4: Claro, que é para não fazer esperar os clientes.
0: Aí está, e os clientes já saberam, mais ou menos às 10 menos 5 estão em Cubos.
4: Ora, uma qualidade é ser pontual.
0: Exato, não é como às Paulas.
4: Pois, uma pessoa até pode fazer pouco.
0: Exato.
4: Mas cumprir horário.
0: Exato, há pessoas que não cumprem.
4: Pois.
0: E eu tenho cumprido sempre.
4: Eu acho que sim, e deve continuar a cumprir.
0: Claro, então. Eu deitei-me perto das 6 da manhã e estou aqui. Fresquinho como um malface. Ora bom, Zé, és daquelas pessoas que anda sempre com o carro na reserva ou nem por isso?
4: É, agora está em baixo, que é para logo ir a testar, porque disse que baixou o gasóleo, vamos lá ver.
0: Baixou no depósito, é verdade. Aliás, deixa-me dizer-te, isto é verdade, tanto no meu gerador como nos meus depósitos, o gasóleo baixa sempre.
4: Pois baixa.
0: Sempre a baixar, sempre.
4: Desta vez foi o preço.
0: Ah, a ver, vamos. Olha, Zé, garanto que algumas bombas só vão descer lá para quarta-feira. Essa que é essa.
4: Eu conheço uma que só vai descer amanhã.
0: Estás a ver? Paulinho sabe. Vai para quem, bom dia, Zé.
4: Vai para quem está de aniversário, para o senhor Carlos, de Londres. Vai para a dona Nanda, para o senhor José Carlos Marques, Quintela da Jurara, para o senhor Agostinho e para a dona Lourdes, do Café Santos. Vai para a Célia e para o senhor Silvio, para todos os distribuidores de pão, e para o grupo Brinco Baile, para o locutor da Antena Livre, que deve estar a... Deve estar com uma soneira boa, mas pronto. E para todos os sportinguistas.
0: Quase que durmo aqui na cadeira, Carlos. Quase.
4: Não durmo.
0: Ó Zé, um abraço, obrigadíssimo.
4: Ah, tchau.
0: Obrigado, Zé. José Manuel de Castelo de Penalva, já o ia chamando Carlos. Foi só por ter dado os parabéns ao Carlos. Então, bom dia.
5: Bom dia.
0: Ó Rosinha.
5: Olá.
0: Ai, que cara de segunda-feira.
5: Pois é, por acaso é.
0: Uma cara de segunda-feira. Ó Rosa, é daquelas pessoas que andam sempre com o carro na reserva, ou nem por isso?
5: Não, o meu marido gosta de o trazer sempre atestado.
0: Atenção, atenção. Palavras da mulher. Atenção. O meu marido gosta sempre de o trazer atestado.
5: Então, pois, ele é que tem que atestar os carros.
0: Palavras da mulher. Cabeça do meu pau. Aliás, nunca teve. E quando dorme pouco, ainda tem menos, que é uma coisa maluca.
5: Ainda é pior.
0: Ai, bota pior nisso, Rosinha. Olha, para quem vai, bom dia.
5: Olha, vai para si, vai para toda a sua equipa, vai para o meu marido e para todos os imigrantes. Tenham um bom dia de segunda-feira.
0: E o Pedro está a ouvir a rádio?
5: Está, sim, senhora.
0: Ah, grande homem. Ah, grande homem. Um beijinho, Rosinha, até logo.
5: Um beijinho, até logo.
0: Deus, obrigado. Ouvir a outra para quê? Para que ouvir a outra? Bom dia.
6: Bom dia.
0: Bom dia. Ó menino, outro Carlos, é o que eu digo. O mal nunca vem só.
6: Ah, tomara tu, tens muito Carlos.
0: Tá, sério, o mal nunca vem só. Nunca. É. Jamais. Jamais.
6: Jamais.
0: Anda por onde, Carlos?
6: Olha, Santiago de Cacerães.
0: Mangualde.
6: Certo.
0: Já percebi, tu andas descontrolado do outro.
6: Claro.
0: Portanto, o outro anda perto de Cubos e tu andas perto de Santiago de Cacerães.
6: Eu é só fazer aqui 3 clientes e já vou para casa.
0: Está. Agora pergunto eu, quem é que rouba clientes a quem?
6: Não é rouba clientes a
0: ninguém. Achas?
6: Claro que não. Eu tenho os dele e eu tenho os meus.
0: Tá. E até aí acredito.
6: Eu admirei-me hoje não haver vento.
0: E tu porquê?
6: Não estavas a dormir.
0: ainda bem que não estou a dormir.
6: É mesmo.
0: Agora pronto, eu sei. Agora queres dar os teus bons dias, não é verdade?
6: Claro.
0: Claro, todas as pessoas têm que dar os bons dias ao som de grandes canções, sempre. Oh, Carlitos, para quem vai bom dia, Carlitos? Olha, Carlitos.
6: Olha, bom dia vai para toda a minha família, para todos os meus colegas que trabalham para as famílias. Para o Brito Albaio, para o Saraiva, para todos os distribuidores de pão, para a Félix, a Tocha, para as costuras nelas de bicicletinha, para o Calceiro Relas, para o Paulo Saraiva e, claro, para todos os esportes existentes.
0: Está tudo entregue?
6: Está tudo.
0: Muito bem.
7: Carlitos, vê se te portas bem.
0: Não é fácil, então. Ele,
6: não é fácil,
0: ele,
6: não é fácil.
0: Ele já está em Santiago de Cacerães com uma casa de divisa.
6: É mesmo.
0: Abraço, até logo, Carlos.
6: Abraço, até logo.
0: Então, bom dia.
8: Bom dia.
0: Bom
8: dia.
0: Está
8: sempre a massacrá-lo. Sempre.
0: É isso que assim.
8: De quê?
0: Ele tinha que pagar alguma coisa hoje.
8: Ah, pois. Ouvi dizer que saiu a sorte grande na sexta-feira.
0: Exatamente. Ouvi dizer que... Atenção, eu até vou baixar aqui a trilha.
8: Baixa.
0: Ouvi dizer que até lhe saíram mais de 1 milhão de euros. 1 milhão.
8: Não digas isso, senão
0: ainda o assalta. Está bem, mas agora já posso aumentar a trilha, não posso? Posso. 1 milhão de euros. Atenção. Eu não sei para que é que ela anda a trabalhar.
8: Pois, também então, não sei para que é que a Luís foi trabalhar. Não
0: faço a mínima ideia, não sei. Não faço a mínima ideia.
8: É por amor à camisola.
0: É por amor à raspadinha.
8: Também.
0: Amor à raspadinha, que ele diz assim à raspadinha. Se me sair, eu vou trabalhar na mesma. Mas, ó, Manuel, 1 milhão de euros é muito dinheiro.
8: É muito, até não é?
0: 1 milhão de euros, aquele Carlos saiu de 1 milhão de euros. Como é que é possível? Eu vejo uma hora para conseguir ganhar 100 euros, não é? E ele logo caminha 1 milhão.
8: Já pode pagar qualquer coisita, não é? Não.
0: Desculpa? Qualquer coisita? Caramba, o outro mundo ainda este está à vontade.
8: Está bonito.
0: Ora bom, para quem vai bom dia?
8: Olha, vai para o maridão, vai para ti, vai para todos os ouvintes e participantes. Para o senhor Carrinhas também, tenha cuidado com o calor.
0: E com o dinheiro?
8: Ah, também, que eu guardo bem.
0: Exato.
8: E para a manita Elsa. Para a Dona Fátima, para a Marina, para todos. Para aquela senhora, acho que também é Fátima que se chama.
0: De onde?
8: Fátima do Minho.
0: de Viana do Castelo.
8: Exatamente.
0: É madeirense, é madeirense.
8: Ai, adoro. O sotaque dela, adoro.
0: Atenção, ela ainda deve estar a dormir a esta hora.
8: Não acredito.
0: Acredito,
8: acho.
0: Acredito.
8: Não, acredito. Ela já está a ouvir o Paulito há muito tempo.
0: Claro, aliás, ela tem bom gosto.
8: Claro que tem.
0: Ai, dela que não ouça.
8: Tem dois bons gostos: é ser madeirense e é morar em Viana do Castelo, que é um dos sítios que eu adoro.
0: Ai, senhor. Traga uma água fresca, Sasha. Beijinho, Manuela.
8: Beijinho.
0: Deus, obrigado.
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0: 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Pode continuar a votar ou vota no Luís Trigacheiro e os 4:30 Quem Me Vê, ou então Ibiza, de Jorge Guerreiro. 933454994.
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17: 10 horas, 23 minutos.

Ora, à segunda hora, a abrir assim. Música mais do dia. Música mais do dia. Ora, Jorge Guerreiro e Ibiza ganha a batalha com 9 votos e os 4,5 e Luís Trigacheiro apenas com 3 votos. Aí está a música mais desta segunda-feira. Ibiza, Jorge Guerreiro.

10 horas 27 minutos, vamos saber do tempo. Algum nevoeiro pela manhã, sol ainda se vê pouco, pelo menos na região do Estúdio 3. Granizo, trovoada e chuva, lá mais para o final do dia, no interior norte e centro. Quanto ao placar das máximas, começamos nos 25 para Aveiro, 28 para as Penhas Douradas, 31 para a Guarda, Coimbra, Vila Nova de Paiva, Mortágua, Castro Daire, Guiar da Beira, Moimenta da Beira, Fortes de Algodão, Sorico da Beira e Sernancedes, 32 para Viseu, Tondela, Santa Combadão, Mangualde, Nelas, Carregal do Sal, Sátão, Penalva do Castelo, Vouzela, 33 São Pedro do Sul, Oliveira do Hospital, Tábua, Arganil e Mialhada, 36 Vila Real e uma máxima de 37 para Castelo Branco. É este o tempo que se vai fazer sentir desta segunda-feira.

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1: Vamos a 1995, um tema que fez parte da telenovela Rei do Gado. Sem Medo de Ser Feliz, a Zé de Camargo e Luciano. Ora, o Carlos Jesus está connosco em Tentúgal. O Carlos Almeida na Suíça, a Carlota em Fornos e Algodres, a Fátima Marques no Luxemburgo, a Ana Lúcia da Abceira, o Paulo Ferreira em São Salvador Viseu, a Ângela Costa de Oliveira do Hospital. Bem-vinda à emissão. Aí está Zezé de Camargo, Luciano.

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7: 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Boa tarde, são 13 horas.
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19: Bem-vindos, estas são as notícias na Antena Livre. Um homem de 65 anos ficou ontem ferido na tarde de domingo junto à ponte da barragem de Fagilde, no concelho de Mangualde, depois de ter sido atropelado pela própria viatura. Segundo os bombeiros voluntários de Mangualde, o acidente ocorreu cerca das 17h15, quando o veículo ligeiro se destravou. Ao tentar imobilizá-lo, o proprietário acabou por ser colhido pela viatura, sofrendo ferimentos. A vítima foi assistida no local e transportada para o Hospital de Viseu. Nas operações de socorro estiveram envolvidos 9 operacionais dos bombeiros voluntários de Mangualde e da GNR, apoiados por 3 viaturas. A Câmara Municipal de Ceia aprovou por unanimidade a atribuição de um apoio em espécie às 3 associações humanitárias de bombeiros voluntários do concelho, assumindo os encargos com os seguros do ramo automóvel e multirriscos dos edifícios das corporações de Ceia, São Romão e Lúrica. A medida representa um investimento estimado de cerca de 60 mil euros para os próximos 2 anos e visa reforçar o apoio municipal às instituições que desempenham um papel essencial na proteção e socorro das populações. A proposta foi apresentada pelo Presidente da Câmara Municipal de Ceia, Luciano Ribeiro, que destacou a importância das associações humanitárias de bombeiros enquanto agentes de proteção civil e principais intervenientes na resposta a situações de emergência. O apoio será atribuído em espécie, cabendo ao município lançar o procedimento concursal para a contratação dos seguros e assegurar a gestão das respectivas apólices. Segundo Luciano Ribeiro, o apoio municipal tem acompanhado a evolução das necessidades das corporações, abrangendo atualmente também os seguros contra danos próprios dos veículos mais recentes adquiridos pelos bombeiros, sobretudo aqueles financiados através dos programas de investimento. Na mesma reunião, o Executivo Municipal aprovou igualmente vários apoios financeiros destinados a associações e iniciativas culturais e sociais do concelho. A Associação de Fomento do Ensino Artístico recebeu um apoio global de 15 mil euros para a realização do Festival de Piano da Serra da Estrela e do projeto Dias da Música Eletroacústica 2026, dos quais 5 mil euros se destinam ao festival e 10 mil euros ao projeto DME. Foi ainda aprovado um apoio de 2.500 euros para a realização da Festa do Solstício, em Alvoque da Serra, e outro apoio de igual valor à Liga dos Amigos do Hospital Nossa Senhora da Assunção, destinado às atividades desenvolvidas por aquela instituição. Todos os apoios foram aprovados por unanimidade. A GNR apreendeu mais de 13.360 artigos contrafeitos em Portugal, de 1 de maio a 5 de junho, no âmbito da Operação Trademark 2026. A ação resultou ainda na constituição de 24 arguidos e no registro de 49 crimes contra a propriedade industrial. Em 48 ações de fiscalização em feiras, mercados e lojas, foram recolhidos sobretudo roupa, calçado e acessórios desportivos, incluindo camisolas de clubes e seleções. Participaram 793 militares de várias unidades da Guarda. A GNR deixa um aviso aos adeptos: comprar artigos falsos pode parecer mais barato, mas alimenta circuitos ilegais, prejudica empresas legítimas, reduz receitas do Estado e não oferece qualquer garantia de qualidade ou segurança. Olhamos agora para o desporto numa edição de João Cruz.
20: Agora é oficial. O Académico Viseu Futebol Clube, Futebol SAD, anuncia em comunicado o novo técnico. Trata-se de Bruno Pinheiro, português de 49 anos, como novo treinador principal da sua equipa profissional para a nova época. O novo técnico prepara-se para assumir o comando da equipa viziense, abraçando o desafio de orientar o clube no regresso ao principal escalão do futebol português. Na última temporada, o treinador esteve ao serviço do EPAN da Bélgica. No seu percurso profissional, conta ainda com passagem pelo Gil Vicente e o Estoril de Paia.
19: João Cruz, no fecho deste bloco de notícias, aqui na sua Antena Livre.
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1: Vamos aos títulos das notícias. Homem fica ferido após ser atropelado pela própria viatura em Mangualde. Foi ontem à tarde. Câmara de Ceia vai assumir seguros de corporações de bombeiros do concelho e a GNR apreendeu 13 mil produtos contrafeitos. Nas notícias também no final, olhamos para o desporto com João Cruz.
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15: 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Boa tarde. São 17 horas.
16: A produção agrícola pode ficar em risco sem acordo no Médio Oriente. É o destaque desta edição do Pulsar Económico.

A ausência de um acordo duradouro no Médio Oriente está a colocar em risco a produção agrícola global e a ameaçar gravemente a segurança alimentar mundial. Segundo alertas recentes de organizações internacionais como a FAO, a escalada de tensões na região e a instabilidade em rotas comerciais estratégicas como o Estreito de Hormuz perturbam as cadeias de distribuição. Esta situação afeta diretamente o fornecimento de maquinaria, produtos químicos e, sobretudo, o mercado global de fertilizantes, áreas onde os volumes de comércio já registaram quedas significativas. O impacto deste cenário reflete-se no aumento generalizado dos custos de produção, uma vez que a subida dos preços da energia e as dificuldades logísticas encarecem o frete marítimo e os seguros de transporte. Os especialistas alertam que, mesmo com a resiliência temporária dos mercados, a manutenção do conflito sem uma resolução diplomática vai reduzir a produtividade agrícola a longo prazo e inflacionar o preço dos alimentos. Esta crise atinge de forma mais severa os países em desenvolvimento, altamente dependentes de importações, sublinhando que a paz na região é um pré-requisito indispensável para a estabilidade do abastecimento alimentar global. Em maio, os portugueses aplicaram mais de 750 milhões de euros em certificados de aforro naquele que foi o ritmo de investimento mensal mais alto dos últimos três anos. Esta forte procura fez com que o montante total aplicado neste instrumento atingisse o valor recorde de 42.400 milhões de euros, refletindo uma subida ininterrupta registada há 20 meses. Em contrapartida, os certificados do Tesouro continuam em queda há quase 5 anos, registando uma saída de 220 milhões de euros e recuando para o valor mais baixo em mais de uma década. Esta nova corrida aos certificados de aforro é impulsionada pela subida da taxa de juro, em Euribor há 3 meses, motivada pelo impacto da guerra no Irão nos preços da energia e pela revisão em alta das expectativas de juros do Banco Central Europeu, que levou o rendimento das subscrições a aproximar-se dos 2,2%. Portugal alcançou uma posição de grande destaque internacional ao conquistar o 6º lugar mundial e o 3º lugar a nível europeu no Nearshoring Index 2026, um estudo desenvolvido pela consultora Savills. O índice avaliou 54 países com base em pilares como resiliência, fatores económicos, ambientes de negócios e desempenho em critérios ambientais, sociais e de governança. Esta classificação demonstra a forte capacidade do mercado português em responder às novas exigências das cadeias globais de abastecimento, que procuram diversificar geograficamente a produção e reduzir a dependência de importações. A atratividade do país surge num momento em que a escolha de localizações para operações industriais está altamente complexa devido ao atual cenário macroeconómico e geopolítico. Segundo os especialistas, as empresas estão a transitar de modelos baseados em entregas rápidas para abordagens focadas na segurança e proximidade dos consumidores. Portugal consolida-se assim como um destino de eleição para o investimento em nearshoring, oferecendo um equilíbrio competitivo entre custos salariais atrativos, estabilidade operacional e elevados padrões de sustentabilidade. O mais recente relatório sobre o estado da década digital da Comissão Europeia revela que apenas 15% das empresas portuguesas utilizam inteligência artificial, o que coloca o país substancialmente longe da meta europeia de atingir 75% de adoção até 2030. Embora tenha sido registado um ligeiro aumento de 3 pontos percentuais nos últimos 2 anos, o ritmo atual é considerado insuficiente, especialmente entre as pequenas e médias empresas, onde a taxa de utilização está fixada nos 11,5% face à média comunitária de 20%. Para contrariar este cenário e impulsionar a inovação e a competitividade nacional, a Comissão Europeia recomenda que Portugal intensifique os seus esforços e acelere a execução das estratégias planeadas. Como resposta a este desafio, o governo português já delineou a agenda nacional para a inteligência artificial, que prevê um investimento global superior a 400 milhões de euros, a sua maioria proveniente de fundos europeus, destinando 25 milhões de euros especificamente à modernização e adoção desta tecnologia na administração pública. A inteligência artificial poderá ter um impacto severo na classe média, grupo onde os postos de trabalho correm um risco acrescido de serem substituídos por esta tecnologia. Segundo o economista Abhijit Banerjee, prémio Nobel da Economia em 2019, a inteligência artificial tem o potencial de agravar a desigualdade social ao focar-se na substituição de mão de obra qualificada. Em contrapartida, as populações mais pobres e com rendimentos mais baixos podem vir a beneficiar de melhorias em áreas como a saúde remota, além de estar
estarem salvaguardadas em empregos essencialmente físicos, como na construção, que são muito mais difíceis de automatizar. Face a este cenário de forte disrupção no mercado laboral, o economista defende que os governos vão ter de intervir e encontrar formas de compensar os trabalhadores que venham a perder o emprego. Para financiar essa transição e mitigar os efeitos sociais negativos, Banerjee surge que se pense seriamente na criação de impostos sobre a inteligência artificial, apontando inclusivamente a necessidade de taxar os recursos naturais que são escassos e que esta tecnologia consome em larga escala, como é o caso da água, que é utilizada no arrefecimento dos centros de dados.

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Pausamos agora na música, mas ainda temos mais para escutar na melhor hora do seu dia. Nesta segunda-feira, arranque de mais uma semana, está calor, não podemos dizer que está mais fresquinho. O que acontece é que o sol em alguns locais está encoberto e então dá aquela sensação de parecer que está mais fresco. O que é certo é que também está mais abafado. Este é o arranque de semana, mas amanhã a previsão é também de um dia mais com mais nuvens, apresentando-se muito nublado na faixa costeira ocidental. Há possibilidade de ocorrência de precipitação, pequena subida da temperatura máxima no interior norte e a centro. E precisamente podemos agora olhar para as máximas previstas para amanhã. Portanto, Guarda 33, 34 para Viseu, 24 para Aveiro, 35 para Coimbra, 38 para Castelo Branco, 31 para Leiria. Vila Real pode chegar aos 37, aliás é uma das máximas mais elevadas do dia de amanhã, 38 também para Bragança e lá está os 38, como eu já tinha feito essa referência, para Castelo Branco. Quanto aos avisos, ora, Guarda, amanhã está pintado de laranja por causa do calor, o mesmo acontece para Bragança e para Vila Real. De amarelo, Viana do Castelo, a Braga, também a região do Porto, Viseu, Coimbra, Castelo Branco, Porto Alegre e Évora. Portanto, vamos continuar com o tempo bem quente. E já entramos no verão. Portanto, daqui para a frente é este tempo que nos espera. A onda de calor que em França continua, pelo menos até sexta-feira. As autoridades francesas anunciaram que o país enfrenta uma semana de temperaturas recordes, numa onda de calor com máximas diurnas acima dos 40 graus. Centenas de escolas ficaram hoje fechadas, muitas outras centenas cancelaram aulas. As autoridades estão a reprimir o consumo de álcool em público, há registro de vários afogamentos quando as pessoas tentam fazer o alívio do calor, mergulhando em rios e até mesmo em fontanários. Os transportes públicos estão a transmitir mensagens a aconselhar os passageiros a terem cuidado com a hidratação. Mais de metade do território continental francês está sob alerta vermelho devido ao calor, com grandes áreas com previsões de temperaturas mínimas noturnas de pelo menos 20 graus. Já no Reino Unido, o Serviço Meteorológico também emitiu alerta de calor extremo para grande parte do sul da Inglaterra e partes do país de Gales, de hoje até quinta-feira. A previsão é de temperaturas que podem atingir os 38 graus, sendo que o recorde atual é em junho de 38.

0: 35,6. Nos últimos anos, mais de 200 mil pessoas em toda a Europa morreram por causa de calor extremo. É uma informação atualizada por parte da Organização Mundial da Saúde.
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0: E assim estamos na reta final do nosso programa. Gostei muito de estar por aqui na sua companhia. E desse lado, gostaram de tudo o que falei por aqui? Espero bem que sim. E continuem ligados à nossa rádio. Há muito para acompanhar. Agora é Artur Matos que se segue. Depois, mais logo, não se esqueça, das 21 até às 23, Expresso da Noite com António Macedo. São muitas e boas razões para ouvir a Antena Livre. Boa semana!

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1: Olá. Dizia um amigo que há pessoas que são autossuficientes na vida. Para estes, a vida é uma conquista solitária, um somatório de metas onde o eu é o princípio e o fim. É uma forma de estar que parece forte, mas que esconde um cansaço imenso. O peso de ter de saber tudo, o poder de tudo e de não poder falhar nunca. É a solidão de quem se basta a si mesmo, mas que, no silêncio da noite, sente o vazio de não ter um ombro maior onde repousar a sua fragilidade. Quem não tem fé, carrega o peso das vitórias e o abismo das derrotas sobre os próprios ombros. Mas quem confia, celebra a vitória como uma graça e aceita a derrota como um mistério que Deus sabe converter em bem. Pense nisto, já que este é certamente o lado bom da vida.

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5: 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São 19 horas.
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Olá, então viva, muito boa tarde, bem-vindos a este espaço hoje de música. A partir do dia 15 já temos então desporto. Desporto de regresso então, a partir do próximo dia 15 de julho. Até lá, vamos chegando com a música e hoje vamos para a música dos anos 70, 70, 80 e 90. Aqui uma playlist preparada especialmente para si, que nos acompanha todos os dias entre as 7 e as 8. 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E para começarmos, então vamos então começar com esta.

Where to go to Ibiza foi o tema que abriu então este espaço. Para já, agora vamos recordar esta. Sem dúvida, grande tema. É para ouvir e recordar.

Sem dúvida nenhuma, um grande tema, uma grande recordação. E hoje é com algumas recordações que vamos ficar então até às 8. E agora vamos recordar mais esta, que é de uma banda já com os aninhos bons, já mesmo com os aninhos bons. Vamos recordar os Jackson 5. Quem se lembra desta banda?

O Jackson 5, a banda de Michael Jackson e os irmãos, e também o pai. Pai e quatro filhos, esse mesmo. Foi a primeira banda que onde Michael Jackson cantou, foi esta, com o pai e os três. E os Chester, os irmãos, três irmãos. E vamos continuar com a música, vamos recordar mais outra grande voz. Desta vez vem por aí a voz de Whitney Houston. Nada disso. The Power of Love, Jennifer Rush. Assim é que está correto.

The Power of Love, o tema que acabamos então de ouvir. Já sabe que consigo, vamos então, mas é por volta das 8 da noite e agora vamos recordar mais outro grande tema, mais uma grande voz, é isso mesmo, vamos recordar esta. Michael Bolton, One Man Loves a Woman, para ouvirem.

When a Man Loves a Woman, a voz foi de Michael Bolton, e agora vamos recordar também esta Ace Spice Girl, a Melanie C, com este First Day of My Life, para ouvir então já a seguir e recordar Melanie C.

Recordámos assim também Melanie C com este First Day of My Life, o tema que acabamos de ouvir. E agora vamos recordar mais uma. Desta vez vem brilhante, não vão ouvir, nem recordar. Sem dúvida. Grandes temas. Anos 70, 60, 80 e 90. Para mim, na minha opinião, foram os melhores anos da música. É a minha opinião.

Sem dúvida, mais um grande tema. Agora vamos recordar esta banda mítica, os ABBA, os suecos ABBA, com este Dancing Queen.

Recordamos então assim os Queen com este Dancing Queen. Vamos recordar mais uma e agora quando passam 42 minutos depois das 19 horas, daqui a pouco já vamos às despedidas, para já música. Mais uma recordação.

em Portugal. Desfado, produzido pelo norte-americano Larry Klein, tornou-se um dos discos mais vendidos de sempre na história da música portuguesa. A sua projeção internacional levou-a a colaborar com grandes nomes da música, como The Rolling Stones ou até Prince. Em 2022, a artista lançou o álbum Casa Guilhermina, que marcou uma viragem bem profunda e independente na sua carreira. Afastou-se do fado purista, tradicional. O disco cruzou as suas raízes familiares com ritmos angolanos, como o semba e a kizomba, fado tradicional, ritmos latinos e eletrónica. Tudo está incluído na Casa Guilhermina. E é precisamente deste álbum que trazemos ao Faduncho à Maneira o tema, que também é um dos sucessos de Ana Moura, que se chama Andorinhas.

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6: 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Boa noite. São 21 horas.
7: A produção agrícola pode ficar em risco sem acordo no Médio Oriente. É o destaque desta edição do Pulsar Económico.

ausência de um acordo duradouro no Médio Oriente está a colocar em risco a produção agrícola global e a ameaçar gravemente a segurança alimentar mundial. Segundo alertas recentes de organizações internacionais como a FAO, a escalada de tensões na região e a instabilidade em rotas comerciais estratégicas como o Estreito de Hormuz perturbam as cadeias de distribuição. Esta situação afeta diretamente o fornecimento de maquinaria, produtos químicos e, sobretudo, o mercado global de fertilizantes, áreas onde os volumes de comércio já registaram quedas significativas. O impacto deste cenário reflete-se no aumento generalizado dos custos de produção, uma vez que a subida dos preços da energia e as dificuldades logísticas encarecem o frete marítimo e os seguros de transporte. Os especialistas alertam que, mesmo com a resiliência temporária dos mercados, a manutenção do conflito sem uma resolução diplomática vai reduzir a produtividade agrícola a longo prazo e inflacionar o preço dos alimentos. Esta crise atinge de forma mais severa os países em desenvolvimento, altamente dependentes de importações, sublinhando que a paz na região é um pré-requisito indispensável para a estabilidade do abastecimento alimentar global. Em maio, os portugueses aplicaram mais de 750 milhões de euros em certificados de aforro, naquele que foi o ritmo de investimento mensal mais alto dos últimos três anos. Esta forte procura fez com que o montante total aplicado neste instrumento atingisse o valor recorde de 42.400 milhões de euros, refletindo uma subida ininterrupta registada há 20 meses. Em contrapartida, os certificados do Tesouro continuam em queda há quase 5 anos, registando uma saída de 220 milhões de euros e recuando para o valor mais baixo em mais de uma década. Esta nova corrida aos certificados de aforro é impulsionada pela subida da taxa de juro, a Euribor a 3 meses, motivada pelo impacto da guerra no Irão nos preços da energia e pela revisão em alta das expectativas de juros do Banco Central Europeu, que levou o rendimento das subscrições a aproximar-se dos 2,2%. Portugal alcançou uma posição de grande destaque internacional ao conquistar o 6º lugar mundial e o 3º lugar a nível europeu no Nearshoring Index 2026, um estudo desenvolvido pela consultora Savills. O índice avaliou 54 países com base em pilares como resiliência, fatores económicos, ambientes de negócios e desempenho em critérios ambientais, sociais e de governança. Esta classificação demonstra a forte capacidade do mercado português em responder às novas exigências das cadeias globais de abastecimento, que procuram diversificar geograficamente a produção e reduzir a dependência de importações. A atratividade do país surge num momento em que a escolha de localizações para operações industriais está altamente complexa devido ao atual cenário macroeconómico e geopolítico. Segundo os especialistas, as empresas estão a transitar de modelos baseados em entregas rápidas para abordagens focadas na segurança e proximidade dos consumidores. Portugal consolida-se assim como um destino de eleição para o investimento em nearshoring, oferecendo um equilíbrio competitivo entre custos salariais atrativos, estabilidade operacional e elevados padrões de sustentabilidade. O mais recente relatório sobre o estado da década digital da Comissão Europeia revela que apenas 15% das empresas portuguesas utilizam inteligência artificial, o que coloca o país substancialmente longe da meta europeia de atingir 75% de adoção até 2030. Embora tenha sido registado um ligeiro aumento de 3 pontos percentuais nos últimos dois anos, o ritmo atual é considerado insuficiente, especialmente entre as pequenas e médias empresas, onde a taxa de utilização está fixada nos 11,5% face à média comunitária de 20%. Para contrariar este cenário e impulsionar a inovação e a competitividade nacional, a Comissão Europeia recomenda que Portugal intensifique os seus esforços e acelere a execução das estratégias planeadas. Como resposta a este desafio, o governo português já delineou a agenda nacional para a inteligência artificial, que prevê um investimento global superior a 400 milhões de euros, a sua maioria proveniente de fundos europeus, destinando 25 milhões de euros especificamente à modernização e adoção desta tecnologia na administração pública. A inteligência artificial poderá ter um impacto severo na classe média, grupo onde os postos de trabalho correm um risco acrescido de serem substituídos por esta tecnologia. Segundo o economista Abhijit Banerjee, Prémio Nobel da Economia em 2019, a inteligência artificial tem o potencial de agravar a desigualdade social ao focar-se na substituição de mão de obra qualificada. Em contrapartida, as populações mais pobres e com rendimentos mais baixos podem vir a beneficiar de melhorias em áreas como a saúde remota, além de estar
estarem salvaguardadas em empregos essencialmente físicos, como na construção, que são muito mais difíceis de automatizar. Face a este cenário de forte disrupção no mercado laboral, o economista defende que os governos vão ter de intervir e encontrar formas de compensar os trabalhadores que venham a perder o emprego. Para financiar essa transição e mitigar os efeitos sociais negativos, Banerjee surge que se pense seriamente na criação de impostos sobre a inteligência artificial, apontando inclusivamente a necessidade de taxar os recursos naturais que são escassos e que esta tecnologia consome em larga escala, como é o caso da água, que é utilizada no arrefecimento dos centros de dados.

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